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1: 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E a hora certa,
2: 12:26.
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1: 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E a hora certa.
2: 2:23.

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0: 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E a hora certa, 3:20.
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E a hora certa, 5:48.

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Pra quem não sabe, a dupla Jorge e Matheus tá hoje aqui gravando esse DVD comemorando 2 anos de dupla. De uma história que começa mais ou menos assim.

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1: 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E se eu te dissesse que você tá perdendo o amor da sua vida? Você ainda viria mais uma?

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momento, Jesus, como católicos, nós não sabemos mais como rezar. E é esse momento que até na oração o Senhor vem nos ajudar. De boca fechada. Vem, Espírito.

0: Em nome do Pai, e do Filho, e do Espírito Santo.
1: Amém.
0: A graça de nosso Senhor Jesus Cristo, o amor do Pai e a comunhão do Espírito Santo estejam convosco.
1: Bendito seja Deus que nos reuniu no amor de Cristo. A liturgia deste domingo nos convida a renovar nosso compromisso de seguir Jesus. O caminho da fé exige de nós a renúncia e o abraço da própria cruz. Mas temos a confiança que o Senhor nos conduz e caminha conosco. Neste último domingo do mês vocacional, celebramos o Dia do Catequista. Louvamos a Deus pela vida e dedicação de cada um desses vocacionados. E pedimos que o Senhor os fortaleça na missão de anunciar o Evangelho. Nesta Eucaristia, nos unimos em ação de graças à Associação das Voluntárias Pró-Hospital Padre Máximo, celebrando com alegria 47 anos de fundação. Participemos com fé. Neste 22º domingo do tempo comum, rezemos nas seguintes intenções. Os aniversariantes: Carmen Bergamin, Padre Antônio Tatagiba Vimercati, Bianca Bettini Altoé. Vários pedidos de graças, né, pelo mês das vocações, Nossa Senhora da Saúde. Agradecimentos. Encontro do TLCA, né, dos adolescentes, está acontecendo neste fim de semana, pelos diáconos Carlos e Sebastião. Recuperação da saúde: Maria Zauliana, Luiz Carlos Lorenzoni, Marli Rodrigues Sanche, Marina Feres Lara, Tereza Falcão Dalvi. E os demais falecidos: família, da família Nodária e Lorenzoni, pelas almas: Manuel Messias Ribeiro, falecido há 5 dias, Ismael Lameira, Alvino Minetti, Celina e José Minetti, Isaldino Peterli, Silvio Ferreira e Cecília Ferreira. Junto com as intenções que cada um traz no coração, apresentemos no altar do Senhor.
0: Irmãos e irmãs, o Senhor disse: quem dentre vós estiver sem pecado, atire a primeira pedra. Reconheçamo-nos todos pecadores e perdoemo-nos mutuamente do fundo do coração.

0: Deus Todo-Poderoso, tenha compaixão de nós, perdoe os nossos pecados e nos conduza à vida eterna.
1: Amém. Amém.

0: Deus onipotente, fonte de todo dom perfeito, semeai em nossos corações o amor ao vosso nome e, estreitando os laços que nos unem convosco, fazei crescer em nós o que é bom e guardai com amorosa solicitude o que nos destes. Por nosso Senhor Jesus Cristo, vosso Filho, que é Deus, e convosco vive e reina, na unidade do Espírito Santo, por todos os séculos dos séculos.
1: Amém. Amém.

0: Leitura do livro do profeta Jeremias. Seduziste-me, Senhor, e deixei-me seduzir. Fostes mais forte, tivestes mais poder. Tornei-me alvo de irrisão o dia inteiro. Todos zombam de mim. Todas as vezes que falo, levanto a voz, clamando contra a maldade, invocando calamidades, a palavra do Senhor tornou-se para mim fonte de vergonha e de chacota o dia inteiro. Disse comigo: não quero mais lembrar-me disso, nem falar mais o nome dele. Senti, então, dentro de mim um fogo ardente a penetrar-me o corpo todo. Desfaleci, sem forças para suportar. Palavra do Senhor.
1: Graças a Deus.

0: Leitura da carta de São Paulo aos Romanos. Pela misericórdia de Deus, eu vos exorto, irmãos, a vos oferecerdes em sacrifício vivo, santo e agradável a Deus. Este é o vosso culto espiritual. Não vos conformeis com o mundo, mas transformai-vos, renovando vossa maneira de pensar e de julgar, para que possais distinguir o que é da vontade de Deus, isto é, o que é bom, o que lhe agrada, o que é perfeito. Palavra do Senhor.
1: Graças a Deus.

0: O Senhor esteja convosco.
1: Ele está no meio de nós.
0: Proclamação do Evangelho de Jesus Cristo segundo Mateus.
1: Glória a vós, Senhor.
0: Naquele tempo, Jesus começou a mostrar a seus discípulos que devia ir a Jerusalém e sofrer muito da parte dos anciãos, dos sumos sacerdotes e dos mestres da lei, e que devia ser morto e ressuscitar no terceiro dia. Então Pedro tomou Jesus à parte e começou

0: a repreendê-lo, dizendo: Deus não permita tal coisa, Senhor, que isso nunca te aconteça. Jesus, porém, voltou-se para Pedro e disse: Afasta, vai para longe, Satanás. Tu és para mim uma pedra de tropeço, porque não pensas as coisas de Deus, mas sim as coisas dos homens. Então Jesus disse aos discípulos: Se alguém quer me seguir, renuncie a si mesmo, tome a sua cruz e me siga. Pois quem quiser salvar a sua vida, vai perdê-la. E quem perder a sua vida por causa de mim, vai encontrá-la. De fato, que adianta o homem ganhar o mundo inteiro, mas perder a sua vida? O que poderá alguém dar em troca de sua vida? Porque o Filho do Homem virá na glória do seu Pai com os seus anjos, e então retribuirá a cada um de acordo com a sua conduta. Palavra da salvação.
1: Glória a vós, Senhor.
0: Amados irmãos e irmãs, reunidos aqui nessa matriz São Pedro Apóstolo, nesse dia que o Senhor fez para nós, nesse dia que é o recomeço da nossa história, da nossa vida, porque cada domingo é uma possibilidade que o Senhor nosso Deus nos dá de recomeçar, de rever a nossa história, de refazer o nosso caminho, de trazer até a sua presença e colocar aos seus pés, diante do altar, aquela semana que foi vivida, as dificuldades nela encontradas, as vitórias conquistadas, e assim receber do Senhor a força e a coragem para podermos continuar o nosso caminho nessa semana que se inicia. Irmãos e irmãs que nos acompanham através da rádio e das demais mídias, se unindo às nossas orações. No final do Evangelho de hoje, nós escutamos o Senhor Jesus dizer: Porque o Filho do Homem virá na glória do seu Pai com os seus anjos, e então retribuirá a cada um de acordo com a sua conduta. A cada domingo, nós professamos solenemente a nossa fé e dizemos que cremos que Jesus virá no fim dos tempos para julgar os vivos e os mortos. O julgamento acontecerá para todos. No momento em que nós concluímos a nossa peregrinação terrena e fechamos os nossos olhos para este mundo, acontece o nosso juízo particular. Mas quando o Senhor vier em sua glória, quando Ele regressar para poder submeter todas as coisas ao seu nome e restaurar o reinado de Deus, todos passaremos pelo juízo universal. E ali nos será dada, já verdade, já no nosso juízo particular, a recompensa ou a condenação, o prêmio ou o castigo. De acordo como foi a nossa conduta enquanto peregrinamos sobre esta terra. De acordo com aquilo que tivermos feito, quer de bom ou quer de mal. E esse 22º domingo do tempo comum, que agora nós celebramos, nos coloca diante dessa verdade que o Senhor Jesus nos apresenta. Como deve ser a nossa conduta? Nós, que somos discípulos de Cristo hoje, nós que fomos batizados, nós que cremos no seu nome, nós que o servimos e o amamos e nos tornamos as suas testemunhas neste mundo em que vivemos. No domingo passado, nós escutamos no Evangelho como que o apóstolo Pedro declarou a sua própria fé em Jesus, reconhecendo-o como Cristo, como Filho do Deus vivo. Mas hoje, nós vemos que Pedro não conseguiu ainda confiar plenamente, de verdade, em Jesus. Com os seus lábios, com as palavras, ele proclamou e reconheceu Jesus como Cristo. Mas quando Jesus anuncia que Cristo deveria sofrer, ser condenado à morte, ser crucificado e ressuscitar ao terceiro dia, Pedro não reage bem. Pedro não aceita, não gosta daquilo que Jesus diz. Se no domingo passado Pedro se tornava para nós o modelo do homem que crê, o modelo do homem de fé, hoje, na palavra que nós escutamos, ele nos é apresentado como o discípulo que não compreende os planos de Deus, que não aceita os projetos de Deus e critica duramente Jesus. Quantas vezes, amados irmãos e irmãs, nós também reagimos dessa mesma maneira que Pedro, quando as coisas fogem ao nosso controle, quando as coisas escapam dos nossos projetos, dos nossos planos, quando nós encontramos alguma contrariedade em nosso caminho? Aqui Jesus estava falando de uma adversidade, de uma contrariedade completa que aconteceria no seu caminho. Ele seria rejeitado, ele seria condenado, ele teria que morrer, e na morte de cruz. Pedro quase que se escandaliza, e a palavra, a resposta que Jesus dá a Pedro é uma possibilidade que o Senhor dá a Pedro de recomeçar, como ele sempre faz conosco. A possibilidade que o Senhor nos dá de rever as nossas condutas, de rever as decisões que tomamos até aqui, as escolhas que nós fizemos. Muitas vezes, as escolhas da nossa vida, as decisões que tomamos, não são aquelas que vêm de Deus, mas são aquelas que partem da nossa vontade. Ou ainda, são decisões, são escolhas que nós tomamos a partir da mágoa, a partir do ressentimento, a partir do remorso, a partir da culpa, a partir de uma situação de pecado, como a gula, a preguiça, a luxúria, a avareza, a inveja, a ira, a soberba, a vaidade, situações que parecem determinar quem nós somos, situações que parecem determinar toda a nossa vida. Mas Jesus quer nos corrigir, Jesus quer nos apresentar o caminho que Ele quer que nós percorramos. E a resposta de Jesus é até dura demais. Jesus utiliza uma expressão muito forte: vai para longe, Satanás. Tu não pensas as coisas de Deus, mas sim as coisas dos homens. Vai para longe, Satanás. O nosso tradutor não foi muito feliz. A expressão original, mais do que ir para longe, quer dizer: vá para trás de mim. Ou seja, é atrás de Jesus que nós devemos estar. É colocar os nossos pés aonde antes estiveram os pés do Senhor. Isso significa seguir a Jesus. Isso significa ser discípulo de Cristo. Não somos pedras de tropeço, mas somos rocha firme, como Pedro foi, à medida em que nós estamos unidos a Jesus, à medida em que nós permitimos que a fé conduza a nossa vida, que a fé nos ajude a fazer as nossas escolhas, a tomar as nossas decisões, e não aquilo que brota do nosso coração ferido, das dores que nós trazemos em nossa vida, dos medos que carregamos, das cruzes que nós temos que carregar. A segunda parte do Evangelho nos fala justamente disso. Se alguém quer me seguir, renuncie a si mesmo, tome a sua cruz e me siga. Eu tenho muitas cruzes. Eu acredito que você também tenha muitas cruzes em sua vida. E como que nós devemos carregar essas nossas cruzes? Unidos a Jesus, fazendo com que o nosso pensamento, fazendo com que os nossos atos, com que a nossa vida seja verdadeiramente uma imitação de Cristo. Mas o que é essa imitação de Cristo? É participar nas contrariedades da vida como Cristo aceitou as contrariedades em sua vida. É viver completamente unido a Jesus, a ponto que rompemos com todo o nosso passado, abandonamos tudo, submetemos tudo à fé e à obediência a Cristo. É assim que nós nos tornamos seguidores do Senhor. Romper com o passado, abandonar tudo, não significa esquecer. Se a gente espera esquecer a ofensa recebida para perdoar alguém, o perdão não acontece. Porque é justamente o contrário. O esquecimento, se vier, ele vem a partir do momento em que nós perdoamos. A partir do momento em que nós não deixamos aquela mágoa, aquela dor que incomoda, determinar a nossa vida. Quando nós deixamos a mágoa determinar a nossa vida, quando nós deixamos a discórdia determinar a nossa vida, quando nós deixamos o egoísmo determinar a nossa vida, nós não somos seguidores de Jesus. Nós somos pedra de tropeço. Nós somos obstáculo para que os irmãos se aproximem também de Cristo. Irmãos e irmãs, em cada situação concreta da nossa vida, nós devemos tomar a atitude que corresponda à obediência de Cristo ao Pai. Se a minha cruz é uma crise familiar que eu esteja vivendo, viver aquela crise com os pensamentos de Cristo e não tentar resolver aquela crise com os meus próprios pensamentos, que muitas vezes vai estar corrompido pelo pecado, vai estar marcado pelo pecado, pelo mal. Se a minha cruz é uma enfermidade, viver aquela enfermidade unido a Cristo, não encontrar caminhos segundo a minha própria vontade para viver aquela enfermidade, porque a minha vontade muitas vezes não é a vontade de Deus, porque a minha vontade muitas vezes tem a forma do pensamento mundano e não a forma do pensamento de Deus. É o que São Paulo nos fala na segunda leitura neste domingo, tirada da sua carta aos Romanos: não vos conformeis com o mundo, ou seja, não dê a si mesmo a forma do mundo. O mundo aqui entendido como tudo aquilo que é contrário a Deus. Mundo aqui como entendido como colocar Deus de lado, como se Deus não existisse, ou como se Deus somente fizesse parte de um momento da minha vida, que Deus abrangesse somente uma parte da minha vida, as demais eu vivo como eu bem entendo, como eu acho que é melhor. Não, irmãos, dá a forma de Cristo a nossa própria vida, a nossa própria existência, para que nós sejamos transformados por Cristo, renovando a nossa maneira de pensar e de julgar, para que possais distinguir o que é da vontade de Deus, o que é bom, o que lhe agrada, o que é perfeito. Aqui está o significado do que Jesus diz: e então, quando o Filho do Homem vier em sua glória, retribuirá a cada um de acordo com a sua conduta. Qual é a conduta? Fazer a vontade de Deus e distinguir o que é bom, isto é, o que agrada a Deus. Se hoje nós tivéssemos que nos apresentar diante do tribunal de Cristo, se hoje nós encerrássemos a nossa peregrinação terrena e desarmássemos essa nossa tenda para irmos habitar na cidade que Deus preparou para nós, o que pesaria mais na balança? Os nossos feixes de trigo, que é a conduta agradável a Deus, ou os nossos feixes de joio, que é a vida segundo o mundo? Os dois crescem juntos, não tem jeito. Nós escutamos isso há uns 4 domingos. O trigo e o joio crescem juntos, e muitas vezes nós não conseguimos distinguir um do outro, porque fisicamente, aparentemente, são idênticos. Mas o que muda é o que está por dentro. O trigo é fértil, o trigo tem semente, o joio não. O joio é seco, o joio não consegue gerar vida. Se o Senhor viesse hoje em sua glória, Se hoje fosse o dia da parusia, o dia do juízo final, como que nós seríamos tratados? Qual seria a sentença que o Senhor nos daria? Pensemos nisso, amados irmãos e irmãs, para que a nossa conduta seja sempre aquela que agrada a Deus. O mundo não aceita isso. O profeta Jeremias, na primeira leitura que nós escutamos há pouco, fala: eu não quero mais ser um profeta, porque eu me tornei causa de riso para as pessoas. Eu não falo aquilo que as pessoas querem ouvir. As pessoas me chamam de aquele que anuncia somente catástrofes, aquele que anuncia somente destruições, aquele que parece que somente quer o mal para as pessoas. Jeremias está profundamente angustiado, porque ter uma conduta segundo o pensamento de Deus, muitas vezes nos gera, faz de nós causa de irrisão para aqueles que têm a vida marcada pelo mundo. Nos chamam de bobos, de beatos, de carolas e de tantas outras coisas. E assim nós pensamos em desistir, e achando que com isso nós iremos agradar ao mundo, nós conformamos a nossa vida ao mundo. Ou seja, nós conduzimos, orientamos a nossa vida segundo os critérios do mundo. Vá para trás de mim, é o que o Senhor diz. É atrás de Cristo, é seguindo Cristo, é colocando nossos pés nas pegadas deixadas por Cristo, que nós teremos a vida, que nós geraremos vida, que nós chegaremos ao céu. Irmãos e irmãs, que o Senhor nos dê a capacidade de reconhecer os nossos joios e os nossos trigos. Que o Senhor nos ajude a carregar as nossas cruzes. Que nós tenhamos sempre em nós os pensamentos de Cristo. E como Pedro, mesmo que caiamos, mesmo que cometamos algum tipo de situação que nos faça afastar do Senhor, nos reergamos e nos coloquemos diante do Senhor, deixando que Ele de fato conduza a nossa vida. Que a nossa conduta, ou seja, as nossas escolhas, as nossas decisões, não sejam marcadas pela carne, ou seja, pelos nossos instintos naturais, pelos nossos impulsos, por aquilo que foi corrompido pelo pecado original, mas que as escolhas que fazemos, as decisões que tomamos, sejam marcadas pela fé, ou seja, uma vida segundo o Espírito, uma vida vivida segundo os critérios de Deus e não os nossos, que muitas vezes nos leva para a condenação, para a danação. O Espírito Santo que habita em nós nos ajude a conduzir a nossa vida. Sejamos dóceis a Ele, ou seja, deixamos que o Espírito de Cristo ressuscitado, o Espírito Santo de Deus, nos conduza e oriente a nossa vida, nos dando entendimento, nos dando a sabedoria, nos dando o discernimento, nos dando o conselho, nos dando a fortaleza, a piedade, o temor de Deus, para que a nossa conduta seja boa, santa e irrepreensível.

0: Creio em Deus Pai, Todo-Poderoso, Criador do céu e da terra, e em Jesus Cristo, seu único Filho, nosso Senhor, que foi concebido pelo poder do Espírito Santo, nasceu da Virgem Maria, padeceu sob Pôncio Pilatos, foi crucificado, morto e sepultado, desceu à mansão dos mortos, ressuscitou ao terceiro dia, subiu aos céus, está sentado à direita de Deus Pai Todo-Poderoso, donde há de vir a julgar os vivos e os mortos. Creio no Espírito Santo, na Santa Igreja Católica, na comunhão dos santos, na remissão dos pecados, na ressurreição da carne, na vida eterna. Amém. Irmãs e irmãos, peçamos a Deus Pai que escute as nossas preces e, segundo a sua bondade, atenda os nossos pedidos, suplicando: nós vos rogamos, ouvi-nos.
1: Nós vos rogamos, ouvi-nos.
2: Pela Igreja do Senhor, para que não perca a coragem e a audácia evangélica diante das oposições e perseguições, mas se espalhe em Cristo Jesus, rezemos.
1: Nós vos rogamos, ouvi-nos.
2: Pelas comunidades cristãs, para que cresçam a partir do estudo e do aprofundamento da palavra de Deus e se revistam de uma nova humanidade, rezemos.
1: Nós vos rogamos, ouvi-nos.
2: Por todos os que sofrem por causa do mal cometido por parte de membros da comunidade eclesial, para que encontrem na própria Igreja uma resposta concreta às suas dores e aos seus sofrimentos, rezemos.
1: Nós vos rogamos, ouvi-nos.
2: Por nós, para que por meio de nossa participação ativa nesta liturgia, aprendemos a seguir o Cristo crucificado e ressuscitado, e nele encontremos nossa esperança e alegria. Não nas glórias deste mundo, rezemos.
1: Nós vos rogamos, ouvi-nos.
2: Pelas voluntárias do Hospital Padre Máximo, para que, através do trabalho generoso, continuem transformando cuidado em gestos concretos de esperança e amor ao próximo, rezemos.
1: Nós vos rogamos, ouvi-nos.
0: Concedei, ó Deus, que pela força da vossa palavra saibamos seguir a Jesus no caminho da cruz e sejamos revivificados pela sua ressurreição. Por Cristo, nosso Senhor.
1: Amém.

0: Orai, irmãos e irmãs, para que, trazendo ao altar as alegrias e fadigas de cada dia, nos disponhamos a oferecer um sacrifício aceito por Deus Pai Todo-Poderoso.
1: Receba o Senhor por tuas mãos este sacrifício para a glória do seu nome, para o nosso bem e de toda a sua santa igreja.
0: Este santo sacrifício, Senhor, nos traga a perene bênção da salvação e vosso poder leve à plenitude o que celebramos no sacramento. Por Cristo nosso Senhor.
1: Amém.
0: O Senhor esteja convosco.
1: Ele está no meio de nós.
0: Corações ao alto.
1: O nosso coração está em Deus.
0: Demos graças ao Senhor, nosso Deus.
1: É o nosso dever e nossa salvação.
0: Na verdade, é digno e justo. É nosso dever e salvação dar-vos graças, sempre e em todo lugar, Senhor Pai Santo, Deus Eterno e Todo-Poderoso, por Cristo, Senhor nosso. Compadecendo-se da fraqueza humana, Ele se dignou nascer da Virgem Maria. Morrendo na cruz, livrou-nos da morte eterna e, ressurgindo dos mortos, deu-nos a vida para sempre. Por isso, com os anjos e arcanjos, os tronos e as dominações, e todos os coros celestes, entoamos o hino da vossa glória, cantando a uma só voz.

0: na verdade, vós sois santo, ó Deus do universo, e tudo o que criastes proclama o vosso louvor. Porque por Jesus Cristo, vosso Filho e Senhor nosso, e pela força do Espírito Santo, dais vida e santidade a todas as coisas, e não cessais de reunir para vós um povo que vos ofereça em toda parte, do nascer ao pôr do sol, um sacrifício perfeito. Por isso, ó Pai, nós vos suplicamos, santificai pelo Espírito Santo as oferendas que vos apresentamos para serem consagradas, a fim de que se tornem o corpo e o sangue de vosso Filho, nosso Senhor Jesus Cristo, que nos mandou celebrar estes mistérios.
1: Enviai o vosso Espírito Santo.
0: Na noite em que ia ser entregue, Jesus tomou o pão, pronunciou a bênção de ação de graças, partiu e o deu a seus discípulos, dizendo: tomai todos e comei. Isto é o meu corpo, que será entregue por vós.

Do mesmo modo, no fim da ceia, ele tomou o cálice em suas mãos, pronunciou a bênção de ação de graças e o deu a seus discípulos, dizendo: tomai todos e bebei. Este é o cálice do meu sangue, o sangue da nova e eterna aliança, que será derramado por vós e por todos para a remissão dos pecados. Fazei isto em memória de mim.

0: Mistério da fé para a salvação do mundo.
1: Salvador do mundo, salvai-nos, vós que nos libertastes pela cruz e ressurreição.
0: Celebrando agora, ó Pai, o memorial da paixão redentora do vosso Filho, da sua gloriosa ressurreição e ascensão ao céu, e enquanto esperamos sua nova vinda, nós vos oferecemos, em ação de graças, este sacrifício vivo e santo.
1: Aceitai, ó Senhor, a nossa oferta.
0: Olhai com bondade a oblação da vossa Igreja e reconhecei nela o sacrifício que nos reconciliou convosco. Concedei que, alimentando-nos com o corpo e o sangue do vosso Filho, repletos do Espírito Santo, nos tornemos em Cristo um só corpo e um só Espírito.
1: O Espírito nos una num só corpo.
0: Que o mesmo Espírito faça de nós uma eterna oferenda para alcançarmos a herança com os vossos eleitos. A Santíssima Virgem Maria, Mãe de Deus, São José, seu esposo, os vossos santos apóstolos e gloriosos mártires, São Pedro e todos os santos que não cessam de interceder por nós na vossa presença.
1: Fazei de nós uma perfeita oferenda.
0: Nós vos suplicamos, Senhor, que este sacrifício da nossa reconciliação estenda a paz e a salvação ao mundo inteiro. Confirmai, na fé e na caridade, a vossa Igreja, que caminha neste mundo com o vosso servo, o Papa Leão, e o nosso Bispo Luiz Fernando, com os bispos do mundo inteiro, os presbíteros e diáconos, os outros ministros e o povo por vós redimido. Atendei propício às preces desta família que reunistes em vossa presença. Reconduzi a vós, Pai de misericórdia, todos os vossos filhos e filhas dispersos pelo mundo inteiro.
1: Lembrai-vos, ó Pai, da vossa Igreja.
0: Acolhei com bondade no vosso reino os nossos irmãos e irmãs que partiram desta vida e todos os que morreram na vossa amizade. Unidos a eles, esperamos também nós saciar-nos eternamente da vossa glória, por Cristo, Senhor nosso. Por Ele dais ao mundo todo o bem e toda a graça. Por Cristo, com Cristo e em Cristo, a vós, Deus Pai Todo-Poderoso, na unidade do Espírito Santo, toda honra e toda glória por todos os séculos dos séculos.

0: obedientes à palavra do Salvador, informados por seu divino ensinamento, ousamos dizer: Pai nosso, que estais nos céus, santificado seja o vosso nome. Venha a nós o vosso reino, seja feita a vossa vontade, assim na terra como no céu. O pão nosso de cada dia nos dai hoje, perdoai-nos as nossas ofensas, assim como nós perdoamos a quem nos tem ofendido. E não nos deixeis cair em tentação, mas livrai-nos do mal. Livrai-nos de todos os males, ó Pai, e dai-nos hoje a vossa paz. Ajudados pela vossa misericórdia, sejamos sempre livres do pecado e protegidos de todos os perigos, enquanto aguardamos a feliz esperança e a vinda do nosso Salvador, Jesus Cristo.
1: Vosso é o reino, poder e a glória para sempre.
0: Senhor Jesus Cristo, dissestes aos vossos apóstolos: Eu vos deixo a paz, eu vos dou a minha paz. Não olheis os nossos pecados, mas a fé que anima a vossa igreja. Dai-lhe segundo o vosso desejo a paz e a unidade. Vós que sois Deus, com o Pai e o Espírito Santo.
1: Amém.
0: A paz do Senhor esteja sempre convosco.
1: O amor de Cristo nos uniu.
0: No Espírito de Cristo ressuscitado, saudai-vos com um sinal de paz.

0: Felizes os convidados para a ceia do Senhor. Eis o Cordeiro de Deus que tira o pecado do mundo.
1: Senhor, eu não sou digno de que entreis em minha morada, mas dizei uma palavra e eu serei salvo.

Oremos. Revigorados pelo pão da mesa celeste, nós vos pedimos, Senhor, que este alimento da caridade fortifique os nossos corações.

paroquial. O prazo se encerra 10 de setembro, então até 10 de setembro pode ir lá e fazer sua assinatura. E o valor da assinatura é R$ 75,00. A pastoral familiar convida os casais que vivem em união estável e que ainda não receberam o sacramento do matrimônio para participarem do encontro para casais amasiados. O encontro será no dia 19 de setembro, um sábado, início às 7h30 da manhã, aqui no Salão Paroquial. Vagas são limitadas e as inscrições devem ser feitas nas redes sociais da Pastoral Familiar. Se tiver ainda alguma dúvida, alguma questão, procura a Secretaria Paroquial também e a Pastoral Familiar. 19 de setembro, encontro para casais amasiados. Que ainda não receberam o sacramento do matrimônio. Se você conhece alguém, faça o convite. Gostaria de convidar agora os aniversariantes da semana a vir aqui à frente para receber os cumprimentos. E também os voluntários do hospital para receber os cumprimentos da comunidade. Pelos trabalhos, por tudo que vocês fazem.

pessoal conhecer vocês, né? Vocês trabalham tanto, às vezes as pessoas não conhecem. Então, vem aqui à frente para receber os cumprimentos de todos.

0: Viva as voluntárias!
1: Viva!
2: Que os aniversariantes cresçam em idade, sabedoria e graça diante de Deus e diante dos homens. E as nossas voluntárias continuem dando esse testemunho de ajuda aos irmãos que mais necessitam, sendo um sinal da presença de Jesus, seja na manutenção material, mas sobretudo naquele cuidado espiritual com os nossos enfermos. Deus as abençoe.
1: Enquanto as voluntárias vão descendo, eu quero chamar os catequistas também aqui à frente agora, para receber também as homenagens da comunidade, um mimo que a comunidade preparou para vocês, tá bom? Os catequistas, por favor, podem vir.

hoje, nossa comunidade se reúne com o coração cheio de gratidão para homenagear aqueles que disseram sim ao chamado de Deus para servir, nossos catequistas. Ser catequista é muito mais do que ensinar. É acolher, escutar, caminhar junto, ter paciência, testemunhar a fé e, principalmente, ajudar cada criança e cada família a conhecer e a amar Jesus. Queridos catequistas,

muitas. Muitas vezes vocês semeiam sem saber onde a semente irá cair. Talvez não vejam imediatamente os frutos do seu trabalho, mas cada palavra, cada encontro, cada oração e cada gesto de carinho deixa uma marca no coração daqueles que lhes foram confiados. Vocês são instrumentos de Deus na missão de anunciar o Evangelho e ajudar a construir uma igreja viva, acolhedora e cheia de esperança. Quando falta força, que Deus renove o coração de vocês. Quando vier o cansaço, que Ele seja o descanso. Quando surgirem dificuldades, que Ele fortaleça a caminhada. E quando vocês pensarem que fizeram pouco, que possam lembrar: para Deus, nenhum gesto de amor é pequeno. A palavra nos ensina: ensina a criança no caminho em que deve andar, e até quando envelhecer, não se desviará dele. Que Nossa Senhora acompanhe cada catequista, cubra sua caminhada com seu manto e interceda por sua missão. E que Jesus, o grande catequista, seja sempre o modelo e a inspiração de vocês. Queridos catequistas, recebam hoje o nosso carinho, nossa gratidão e nossas orações. Obrigado por cada sim, obrigado por cada criança acolhida, obrigado por cada família acompanhada, obrigada por cada momento dedicado à missão. Que Deus abençoe suas mãos, seus corações e seus passos. E que vocês continuem sendo luz, sementes de fé e instrumento do amor de Deus na vida de tantas pessoas. Nossa eterna gratidão a todos vocês. Feliz dia do catequista. Deus abençoe cada catequista e sua missão. Padre Bruno agora vai fazer uma oração para vocês.

0: Pedro precisou recomeçar pela fé. Quando Jesus lhe disse: vá atrás de mim, Pedro. Jesus estava dando a ele a oportunidade de partir lá para o começo. Quando ele estava às margens do mar da Galileia, Jesus passou, o viu e disse: vinde após mim e eu farei de ti pescador de homens. Quando Pedro não consegue confiar plenamente em Jesus e quer pensar segundo a si mesmo e não segundo Jesus, Jesus lhe convida a voltar para o ponto de partida. Vinde após mim. A transmissão da fé que vocês fazem é ajudar as nossas crianças a voltarem para o ponto de partida e assim recomeçarem a vida unidas a Jesus, para que a conduta delas as levem à eternidade, ao céu, à vida em Cristo. Deus lhes pague a generosidade e a dedicação na transmissão da fé. A nossa proteção está no nome do Senhor,
1: que fez o céu e a terra.
0: Dignai-vos, Senhor, confirmar em seu propósito, com a vossa bênção paterna, esses vossos filhos e filhas que anseiam por entregar-se ao trabalho da catequese, para que se esforcem por instruir os seus irmãos em tudo o que aprenderem com a meditação da vossa palavra, de acordo com a doutrina da Igreja, e juntamente com eles alegremente vos sirvam. Por Cristo nosso Senhor.
2: Amém.
0: Amém. Deus lhes pague mais uma vez essa generosidade, essa dedicação. Eu não me apresentei.
2: Agradecer a presença do senhor, Padre Bruno, aqui, né? Estava esquecendo disso. Muito obrigado pela sua presença.
0: Eu sou o Padre Bruno. Até terça-feira passada, fui o pároco de uma outra paróquia, também São Pedro, mas da Catedral, lá em Cachoeiro. Então, fui pároco da Catedral, em Cachoeiro, e sou agora me preparando para iniciar uma nova missão na Itália, onde eu irei fazer o meu doutorado em Direito Canônico. Daqui a 3 semanas estou viajando. Peço as orações de vocês para que Deus me confirme nessa missão que a Igreja de Cachoeiro me confiou. Já estive por lá, morei 3 anos, fiz o mestrado, regressei, fiquei 10 anos em Cachoeiro e agora retorno para lá, para essa nova etapa. Peço as orações de vocês, para que assim Deus possa me fazer fiel ao chamado que ele me fez. Nunca querer ir à frente de Cristo, mas sempre estar atrás dele, seguindo os seus passos. O Senhor esteja convosco.
2: Ele está no meio de nós.
0: Inclinai-vos para receber a bênção. A paz de Deus, que supera todo entendimento, guarde vossos corações e vossas mentes no conhecimento e no amor de Deus e de seu Filho, nosso Senhor Jesus Cristo.
2: Amém. Amém.
0: E a bênção de Deus Todo-Poderoso, Pai e Filho e Espírito Santo, desça sobre vós e permaneça para sempre.
2: Amém. Amém.
0: Ide em paz e anunciai o Evangelho do Senhor.
2: Graças a Deus.

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4: Olá, ouvinte da Rádio FMZ, bom dia, está no ar mais um programa Conexão aqui na Rádio FMZ. Que bom ter a sua sintonia, você que nos acompanha de casa ou do seu ambiente de trabalho, ou ainda você que está ligadinho na Rádio FMZ do seu veículo, percorrendo a BR-262, as diversas rodovias da nossa região serrana, mas sintonizados aqui na 107.1, a Rádio da Família. A educação é uma das ferramentas mais importantes para transformar histórias, ampliar horizontes e criar novas oportunidades. E quando a formação de qualidade está perto de casa, acessível aos nossos jovens e a toda a comunidade, essas possibilidades se tornam ainda maiores. Por isso, no programa Conexão de hoje, vamos falar sobre oportunidades para quem deseja dar um novo passo nos estudos. O IFES Campus Venda Nova do Imigrante está com inscrições abertas para seus processos seletivos, incluindo vagas para curso técnico integrado ao ensino médio e também para o curso superior em administração. Mas como ingressar no Instituto Federal? Quais são as datas e os prazos que os candidatos precisam observar? E para além da sala de aula, o que significa estudar em uma instituição federal pública e de qualidade sem precisar deixar a nossa região? São oportunidades que podem fazer a diferença, especialmente na vida dos nossos jovens, abrindo caminhos para o conhecimento, para o mercado de trabalho e para novos projetos de futuro. Para conversar com a gente sobre tudo isso, recebemos o professor Deusélio Bassini Fiorese, diretor-geral do IFES Campus Venda Nova do Imigrante. Professor Deusélio, bom dia, seja bem-vindo ao programa Conexão.
5: Bom dia, Désio, bom dia a todos os ouvintes da Rádio FMZ. Inicialmente, gostaria de dizer que é um prazer estar aqui com vocês, né, para poder divulgar a nossa instituição, divulgar os nossos cursos.
4: Que bom, professor, ter o senhor aqui conosco. E você, ouvinte, se está pensando no seu futuro, se tem um jovem em casa ou conhece alguém que está buscando uma oportunidade para continuar os estudos, fique com a gente. Informação também abre portas e a educação pode nos levar muito mais longe. Está começando agora mais um programa Conexão.
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4: Estamos de volta com o programa Conexão aqui na Rádio FMZ. A nossa conversa hoje é sobre as oportunidades no IFES Venda Nova do Imigrante. Para falar conosco sobre isso, recebemos aqui o diretor-geral do campus de Venda Nova, o professor Deusélio Bassini Fiorese. Professor Deusélio, mais uma vez, bom dia. Quais são aí as oportunidades que o IFES está oferecendo para a comunidade?
5: A ideia, né, desde o início, quando começaram os cursos de graduação aqui, sempre foi dar oportunidade para os nossos filhos, né, para os nossos conterrâneos, mesmo porque eu sou daqui da região também, né, estudei aqui no Fioravante há muito tempo. Sou daqui, para quem não conhece, sou daqui de Bela Aurora, né, minha família é fiorese. Saí daqui em 89 para fazer graduação em matemática em Viçosa, depois fui fazer mestrado em estatística na USP e em 98 voltei para Vitória como professor de estatística, de matemática. E em 2015 tive a oportunidade de voltar aqui para casa, né, para Venda Nova, e pelo Instituto também tive a oportunidade de fazer doutorado em produção vegetal. E agora estou como, sou professor de matemática e estatística e estou como diretor-geral. Então, para a gente é um prazer enorme divulgar os nossos cursos e as oportunidades que o Instituto Federal oferece para a comunidade da região serrana.
4: Professor, para quem ainda não conhece o IFES Campus Venda Nova, ou conhece, mas não conhece muito, como que nós podemos apresentar essa instituição para os nossos ouvintes?
5: Então, Edésio, essa escola é uma escola muito interessante porque ela não é só de ensino. É uma escola de ensino, pesquisa e extensão, e não é só de curso médio, é ensino médio e também ensino superior. Em outros campi, nós temos até mestrado e doutorado também, né? Pós-graduações. E o interessante, então, é que o aluno, quando ele ingressa nessa escola para fazer um curso técnico integrado ao ensino médio, ele tem a oportunidade de participar de pesquisas, né, da área que ele preferir. Daqui a pouco a gente vai falar nos cursos que nós oferecemos. E tem a oportunidade de levar os resultados dessas pesquisas para a comunidade, que são os nossos trabalhos de extensão. Então, por isso, né, a escola ela é de ensino, pesquisa e extensão, e se torna uma oportunidade para o aluno já começar desde cedo a levar para a comunidade, levar para a sociedade aquilo que ele aprende na escola.
4: Muito bem, quando a gente fala em técnico, né, curso técnico integrado, significa, professor, que ele faz o ensino médio, né, regular, ele sai dali com o diploma de ensino médio, mas também com o curso técnico, né?
5: Perfeito. E nós oferecemos três cursos técnicos, né? O curso técnico integrado em administração, o curso técnico integrado à agroindústria e agora, né, iniciou esse ano, o curso de biotecnologia também integrado ao ensino médio. Então, são esses três cursos com um número de vagas. Hoje, né, nós temos 242 alunos frequentando o ensino médio integrado com administração, 220 no curso de agroindústria e 29 no curso de biotecnologia. Todos os anos, né, no início dos anos, esses meninos, esses alunos, eles ingressam nesses cursos. São inicialmente, né, agora para 2027, nós temos duas turmas do curso de administração, duas do ensino de agroindústria, né, do curso de agroindústria, e apenas uma de biotecnologia. Por quê? O curso de biotecnologia é um curso novo, nós ainda precisamos de estruturar laboratórios, né, mas a intenção é que normalmente tenhamos duas turmas de cada curso.
4: Muito bem, essas são as opções para o aluno hoje que ele está no nono ano do ensino fundamental, né? E para começar o ensino médio no IFES, são essas possibilidades, né? E ele, professor, ele escolhe um desses três cursos no ato da inscrição? Se ele vai querer ser aluno do técnico de administração ou do agroindústria?
5: Perfeito. Agora nós temos inscrições abertas, né, para o processo seletivo desses três cursos dos alunos que iniciarão em 2027. São 96 vagas para o curso de administração, ele escolhe lá na inscrição. São 64 vagas para o curso de agroindústria e 32 vagas para o curso de biotecnologia. É importante ressaltar que as inscrições iniciaram, né, em 3 de agosto e continuam até 9 de setembro. E esses alunos, né, os candidatos, quem tiver interesse, quem está terminando aí o ensino fundamental, até mesmo os treineiros, né, que assim a gente chama quem gosta de fazer o curso, a prova, né, para ter experiência, eles têm até o dia 9 para fazer essa inscrição pelo site do IFES, né, ifes.edu.br/2027. No ato da inscrição, ele pode escolher qual desses cursos ele deseja fazer. E interessante que, por exemplo, eu desejo fazer a prova de venda nova, mas no dia da prova, que será no dia 18 de outubro, então atenção para essa data, né, os alunos que fizeram inscrição, mas isso está bem descrito lá no edital, a prova será objetiva e no dia 18 de outubro. Se algum desses candidatos não estiver aqui em Venda Nova, no município, para fazer a prova aqui no nosso campus, ele pode fazer a prova em qualquer outro campus do estado, desde que no ato da inscrição ele indique lá qual é o campus onde ele estará, que ele deseja fazer a prova.
4: Muito bem, isso é para o curso técnico, né, professor? Então, inscrição até dia 9 de setembro e atenção à data da prova, 18, né, de outubro. Para o curso superior, as datas elas são diferentes?
5: Sim, para o curso superior nós temos normalmente, né, a gente se faz para o curso superior o ingresso pelo SISU, né? O que que acontece? O aluno ele faz o Enem. E o SISU ele aproveita as notas do Enem e os alunos com a nota mínima ele consegue entrar no curso, né, que dependendo da concorrência, no curso que ele deseja. Porém, nesse ano, para dar mais oportunidade, né, eu não falei no início, mas uma das características principais dessa escola é a inclusão. Então, tanto para os cursos técnicos como para os cursos superiores, são 50% das vagas de concorrência ampla e outros 50% de vagas que são por cotas, por né, etnia, por deficiência ou faixa de renda, são 50% das vagas disponibilizadas para inclusão. No ensino superior, para que a gente consiga contemplar os alunos que há muito tempo não estudam, será realizado um processo seletivo neste ano, com 16 vagas para inclusão no curso de administração no ensino superior a partir de 2027. Então, o que vai acontecer? Nós vamos realizar esse processo seletivo neste ano, já vou falar as datas aqui, com 16 vagas, que será apenas uma redação. Contempladas essas 16 vagas, as outras vagas vão para o processo, então, para o edital do SISU no ano que vem. O objetivo é fazer o quê? O SISU, ele admite no SISU até o Enem feito até 2 anos anteriores, né? Mas nós sabemos que na comunidade há pessoas que gostariam de estudar, mas que nunca fizeram o Enem, né? E já tem muito tempo que não estuda e desejam fazer uma graduação. Então, por isso, esse a gente chama de processo seletivo unificado, né? O PSU, que será apenas uma redação, né? Para qualificar, para avaliar esses alunos. E são 16 vagas disponíveis. Essas inscrições também se iniciaram no dia 20 de julho e terminarão dia 31 de agosto.
4: Nesta segunda-feira já, dia 31.
5: Já nesta segunda, né? Por isso a nossa preocupação em divulgar o máximo possível, mas também podem ser feitas pelo site. Uhum. E no geral, o que acontece com essas inscrições? É importante deixar claro. Às vezes, na inscrição, o aluno ele não consegue anexar todos os documentos. Por quê? A inscrição ela é totalmente online.
4: Sim.
5: Então, algum documento, dependendo da escolha que ele fez, se é por cota, né, ele tem que apresentar alguma documentação e pode ser que dê algum problema lá, ele não consiga anexar aquele documento. Não tem problema, a inscrição dele será feita, ele terá um prazo depois para comprovar, né, levando essa documentação até o campus. E se tiverem alguma dúvida também no período da inscrição, podem estar em contato pelo telefone. Lá no site vocês têm, né, o e-mail e os telefones pelos quais vocês poderão entrar em contato, né, os alunos poderão entrar em contato para tirar essas dúvidas, né, e agendar um horário de atendimento. Nós temos uma equipe lá disponível para atender.
4: Para auxiliar nesse processo de inscrição, não é?
5: Perfeito.
4: Estamos conversando com o professor Deusélio Bassini Fiorese, diretor-geral do campus do IFES aqui de Venda Nova. Estamos falando sobre as oportunidades do IFES Venda Nova. Agora nós vamos para o intervalo e daqui a pouquinho a gente volta com o professor Deusélio aqui no programa Conexão.
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2: Estamos de volta com o programa Conexão aqui na Rádio FMZ. O nosso assunto hoje é sobre as oportunidades no IFES de Venda Nova do Imigrante e conversa conosco sobre isso o diretor-geral do campus, professor Deusélio Bassini Fiorese. Professor, no bloco anterior nós falamos das opções de curso que estão sendo oferecidos, os cursos técnicos, o curso superior, e acho importante também esclarecer para a população que ainda não sabe que o IFES ele não tem mensalidade, é um ensino público gratuito. Você não precisa pagar para estudar no IFES. Uma vez aprovado no processo seletivo, matriculado, você tem direito aí ao ensino, se for ensino médio, se for ensino superior, completo, sem a cobrança de mensalidade.
3: Pois é, Désio. É interessante, né, e bem lembrado, porque a gente já encontrou, né, colegas aí na rua que perguntam: ah, mas quanto é que tem que pagar para estudar no IFES? É uma instituição gratuita, né, federal. Há recursos federais que mantêm a instituição. Então, todos os servidores são pagos pelo governo federal, não há mensalidade nenhuma. Há, sim, uma taxa de inscrição, que é essa taxa de R$ 85,00, que é a taxa de inscrição para o processo seletivo. Uhum. Uma vez pago a taxa de inscrição e foi aprovado, você não tem mais taxa nenhuma a ser paga. E algo assim que eu não sei se a comunidade conhece, mas a instituição ela é mantida pelo recurso federal que vem por custeio e investimento. O custeio hoje, que é o valor que a gente recebe para pagar conta de água, luz, né, telefone, esses contratos de manutenção da escola, de limpeza, né, material, são recursos de custeio que dependem do número de alunos. Então, a gente era como sempre foi escola particular, né? Escola uhum. particular, eu já trabalhei 15 anos em escola particular e sei como é isso. Você precisa de um número de alunos para manter a escola funcionando. E hoje a escola pública, ela também depende do número de alunos, né? Então, por isso, a gente precisa sempre estar inovando, melhorando, adequando os nossos cursos à realidade atual, né? Para que haja uma demanda, haja interesse e a escola permaneça viva. Mas frisando então, é uma escola gratuita e a gente tenta assim, de todas as maneiras que seja uma escola de qualidade, como é nosso compromisso, né, e que atenda toda a comunidade do nosso entorno.
2: E um ponto também que chama atenção, né, professor Deusélio, a questão da estrutura, né? O IFES ele tem a possibilidade de oferecer uma boa estrutura ali para contemplar todo esse ensino, né?
3: Então, Edésio, essa instituição ela cresceu muito porque desde a contratação, né, dos servidores, que a maioria dos servidores qualificada, com mestrado, doutorado, já fizeram muita pesquisa, já fizeram muito de extensão. Então, eles já chegaram nos campi, né, da instituição com uma experiência vasta e com interesse em continuar fazendo pesquisa. E por isso a escola, ensino, pesquisa e extensão. E com a experiência que cada servidor traz à escola, a gente usa para equipar os laboratórios. Então, o laboratório de biotecnologia, o que é preciso? O laboratório de agroindústria, lá processamento de alimentos, o que é preciso? A experiência desses servidores ajuda a gestão a montar, né, os laboratórios de forma que os alunos aprendam, né, da melhor forma possível e levem isso para a prática na extensão.
2: Muito bem. E quando a gente fala de pesquisa e extensão, eu acho que é outra grande vantagem, né, da instituição, ela possibilitar o estudante fazer o seu curso ali do ensino regular, seu ensino médio, seu ensino técnico, mas junto com isso já adentrar pro mundo da pesquisa, pro mundo da produção de conhecimento, né?
3: Então, a gente assim, eu sempre disse, né, quando eu voltei para a Venda Nova em 2015, eu falei assim: olha, a gente não quer competir com ninguém, né? A escola, ela vem com uma outra oportunidade, né, uma oportunidade diferente para a comunidade. E os alunos, quando passam pelo IFES, a gente pode dizer que seria uma pré-universidade, né, porque esse contato com o ensino e o contato com a pesquisa e com a extensão dão uma capacidade, dão uma estrutura para esse aluno quando ele pretende, né, fazer uma graduação em uma outra universidade, numa universidade, né, fora daqui, que é de se admirar. Né? A gente tem colegas em outras universidades que adoram quando recebem alunos, né, da nossa instituição, porque eles chegam lá preparados. Então, assim, é fato que é uma escola que exige, né? São várias disciplinas, porque envolve o ensino médio e o ensino técnico. Então, é uma modalidade diferente, com mais conteúdo. Exige mais do aluno? Exige, sim. Mas o aluno tem condições de tocar, né? E eu vejo, principalmente hoje, em que a gente troca muito pelas facilidades, né? Então, com muita tecnologia, com muitos aplicativos, muita tela, muito celular, que contribui, que ajuda também no aprendizado, mas a gente precisa trazer ou explorar desses alunos a capacidade de raciocínio lógico, né? A capacidade de controle de comportamento, porque e várias disciplinas, né? Quando a coisa é mais apertada, ele se obriga a fazer isso. E ao mesmo tempo, então, se desprende, né? Ou pelo menos é uma das nossas intenções, se desprendem de tanta tecnologia e tem que utilizar mais o raciocínio lógico, desenvolver mais o humano.
2: E professor, né, a gente falou da pesquisa, a extensão, também gosto muito da parte de extensão, que é quando todo esse conhecimento ele tem a oportunidade de extrapolar os muros do IFES, né, e chegar da comunidade. O aluno ali, ele também pode estar inserido nesse movimento, né?
3: Então, a gente poderia falar muito sobre isso, assim, de experiências, porque eu acredito muito na educação. Eu acho que a educação é o caminho para a gente melhorar o mundo. Não vejo outro caminho, começando pelo respeito, né, passando pelo conhecimento, até chegar na prática. Então, quando um aluno ele tem a oportunidade de levar o conhecimento dele para uma comunidade, transforma a vida de uma família lá naquela comunidade, melhora a qualidade de vida lá, ele consegue sentir o quanto a educação, a informação, transforma a vida das pessoas. Essa transformação, né, que ela tem que começar de algum jeito, e eu acredito que a escola tem esse papel. E quando você inclui pesquisa e extensão, aumenta a possibilidade do aluno se sentir útil na sociedade, né? Ele vê aquela transformação, ele passa a ter uma relação mais humana, mais empática, né? Se coloca no lugar do outro e contribui, né? Contribui com a sociedade como um todo. Se a gente fizer esse trabalho de formiguinha, né? Eu penso que futuramente, nesse caminho de educação, de formação, levando sempre em consideração a inclusão, né, a diversidade, a igualdade, o respeito, a gente transforma a sociedade, sim.
2: Hoje, professor, nossos alunos, né, tanto do técnico quanto do superior, não está restrito apenas à Venda Nova, né? Municípios, temos alunos de municípios vizinhos da nossa região também, não é?
3: Sim. Aqui em Venda Nova, a maior parte dos nossos alunos são de fora do município. É algo até que é de se estranhar, né? Os alunos vêm de longe. Então, essa é uma preocupação nossa também. Não que seja ruim receber alunos de outro município, muito pelo contrário, né? Direito de todos. Mas diria que 65% a 70% dos nossos alunos são de municípios vizinhos. Afonso Cláudio, né? Vargem Alta, Castelo, Conceição do Castelo, Brejetuba.
2: Domingos Martins, acredito também, né?
3: Também temos, né? Aqui de Pedra Azul, muitos alunos. Mas de qualquer forma, né, a gente está sempre interessado em levar o melhor conteúdo, né, para quem tiver interesse. E a gente está então divulgando, né, esses cursos para a comunidade. A gente espera que a comunidade conheça melhor o IFES, né? A gente está ali de portas abertas para conhecer nossos laboratórios, quem tiver interesse, né? E na medida do possível a gente vai divulgando, né, o que a gente vem fazendo aqui.
2: Muito bem. Então, para a gente encerrar, professor, vamos reforçar as datas, né, para os nossos ouvintes, começando aí pelo curso superior, pode ser?
3: Pode ser. Pelo curso superior, então, inscrições iniciaram dia 20 de julho e terminarão agora dia 31 de agosto, na segunda-feira. Façam pelo site, né, pelo site do IFES. Tem uma taxa de R$ 85,00 para inscrição. O período, né, de isenção de taxa, ele se esgotou, mas ainda há possibilidade de a gente fazer essas matrículas, então, né, até o dia 31, que é um processo seletivo, com 16 vagas. Quem não conseguir agora, ainda há a possibilidade do Enem, né? Com a nota do Enem, ele pode escolher para entrar no curso de administração noturno a partir de 2027 aqui no nosso campus.
2: Só uma ressalva também, professor, que esse processo seletivo, né, é simplificado, assim, posso dizer assim, né? Processo seletivo simplificado. Ele também, os outros campi do estado também tem oferta de cursos, né?
3: Também tem.
2: Se entrar no site ali, vai poder ter as ofertas, né? São uma diversidade de cursos que o Instituto está oferecendo, né?
3: Perfeito. Nós temos 23 campi, né, em andamento, que com concursos funcionando. Então, é só pesquisar lá no site e escolha o curso de seu interesse, né? Uhum. Mas a gente prefere que estude conosco.
2: Com certeza. E agora as datas do curso técnico, né? Então, do processo seletivo.
3: Curso técnico, as inscrições iniciaram dia 3 de agosto. Aí sim, o curso técnico é para ingressar, né, no ano de 2027, vai estudar o ano todo aí em um desses cursos. Ele não é simplificado, né? É aquela prova normal que a gente faz todo ano para o candidato ingressar no ano seguinte. As inscrições iniciaram dia 13 de agosto e continuam até 9 de setembro, também pelo site do IFES. Toda a documentação você pode anexar lá no site, né, e encaminhar, né, no próprio sistema. Qualquer dúvida, né, os telefones estão disponíveis lá no site também, né, entre em contato conosco. As documentações que não conseguirem anexar, haverá um prazo para ser entregue lá no campus e a gente, né, nós estaremos lá à disposição. Lembrando que a prova, então, desse processo seletivo aí do técnico é dia 18 de outubro, né? Isso também está bem especificado lá no site, mas só para ir agendando aí, né, na agenda dos candidatos. E lembrando que se você, né, um candidato não estiver por aqui, ele poderá, né, desde que opte no processo de inscrição, poderá fazer essa prova em outro campus.
2: Muito bem, e as opções são três, né? Três cursos técnicos hoje com inscrições abertas aqui no IFES, né?
3: Isso, curso técnico integrado à administração, curso técnico integrado à agroindústria e o curso técnico integrado em biotecnologia.
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2: E assim chegamos ao final do programa Conexão de hoje. Quero agradecer a você, ouvinte, que esteve sintonizado conosco em mais um final de semana de muita informação aqui na Rádio FMZ. E claro, agradecer ao nosso convidado. Professor Deusélio, muito obrigado pela sua participação aqui no programa Conexão, trazendo essas informações para a gente. E também parabenizo aí por todo o trabalho conduzindo o nosso Instituto Federal, que é nosso, né?
3: É nosso. Edés, eu que agradeço a oportunidade e falo para toda a comunidade aí, para os ouvintes, mais uma vez, né, o nosso campus está de portas abertas para vocês conhecerem, para trocarem ideias, né? A gente está lá também disponível para trocar ideia, ouvir sugestões. Acho que isso é importante para a gente interagir mais com a comunidade. É claro que existem regras, né, que a gente tem que cumprir, mas é sempre bom ouvir a comunidade para a gente entender o que a comunidade pensa e o que ela espera da nossa instituição. Eu agradeço mais uma vez e um bom final de semana a todos.
2: Muito bom, professor Deusélio. Mais uma vez, obrigado por sua presença aqui. E a você, ouvinte, você continua com a programação da Rádio FMZ. Desejo um excelente final de semana e a gente volta a se encontrar no sábado que vem, se Deus quiser. Até lá.
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4: Utilize veículo apenas quando necessário. Os carros são responsáveis pela liberação de uma grande quantidade de poluentes na atmosfera. Sendo assim, restringir seu uso é importante. Se o local de destino é próximo, por que não ir a pé? É importante lembrar que as pessoas que possuem carro devem sempre realizar a manutenção do veículo para evitar que mais poluentes sejam liberados.
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0: 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E a hora certa, 1 hora.
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3: O anjo do Senhor anunciou a Maria, e ela concebeu do Espírito Santo. Ave Maria, cheia de graça, o Senhor é convosco. Bendita sois vós entre as mulheres, e bendito é o fruto do vosso ventre, Jesus. Santa Maria, Mãe de Deus, rogai por nós, pecadores, agora e na hora de nossa morte. Amém. Eis aqui a serva do Senhor, faça-se em mim segundo a vossa palavra. Ave Maria, cheia de graça, o Senhor é convosco. Bendita sois vós entre as mulheres, e bendito é o fruto do vosso ventre, Jesus. Santa Maria, Mãe de Deus, rogai por nós, pecadores, agora e na hora de nossa morte. Amém. E o Verbo divino se fez carne e habitou entre nós. Ave Maria, cheia de graça, o Senhor é convosco. Bendita sois vós entre as mulheres, e bendito é o fruto do vosso ventre, Jesus. Santa Maria, Mãe de Deus, rogai por nós, pecadores, agora e na hora de nossa morte. Amém. Rogai por nós, Santa Mãe de Deus, para que sejamos dignos das promessas de Cristo. Amém. Oremos. Infundi, Senhor, a vossa graça em nossos corações, para que, conhecendo pela mensagem do anjo a encarnação do Cristo vosso Filho, cheguemos por sua paixão e cruz à glória da ressurreição, pelo mesmo Cristo Senhor nosso. Amém. O Senhor esteja convosco, Ele está no meio de nós. Abençoe-vos Deus Todo-Poderoso, o Pai e Filho e Espírito Santo. Amém. Louvado seja nosso Senhor Jesus Cristo, para sempre seja louvado.

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0: 2:29.
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1: A consulta ao ginecologista no início da puberdade, mesmo antes da primeira menstruação, é recomendada, o que facilita ao médico informar, acompanhar o desenvolvimento e estabelecer importante relação de confiança. Situação que deve ser conduzida de maneira tranquila, o que facilita o esclarecimento sobre as mudanças que acontecem no seu corpo. Por isso, o apoio da família, principalmente da mãe, é fundamental.
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esse aqui é das antigas, hein? 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
4: Economize água. Economizar água é uma tarefa bastante simples. Para isso, basta que algumas práticas do dia a dia sejam mudadas. Um dos pontos mais importantes são reduzir o tempo de banho e verificar se há vazamento de água em casa. Além disso, aproveitar a água da chuva e reaproveitar a água da máquina de lavar também são ótimas dicas.
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1: 4:23.
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3: 5:43.
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5: 6:43.
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8: Sempre faça o descarte correto do lixo. Descartar o lixo adequadamente evita a poluição e até mesmo a propagação de doenças. Ao jogar lixo em um terreno baldio, por exemplo, você pode estar contribuindo para o aumento da população de ratos, baratas e até mesmo de mosquitos da dengue. Recicle seu lixo. Essa medida evita o gasto desnecessário dos recursos naturais e ainda ajuda a diminuir a concentração de lixo no ambiente.
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1: 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E a hora certa, 7:15. 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
1: 7:41.
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2: 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E a hora certa.
3: 8:15.

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